0: Alisson Alves.
1: Cada vez que me lembro do amigo Chico Mineiro, das viagens que eu fazia, ele era meu companheiro. Sinto uma tristeza, uma vontade de chorar, lembrando daqueles tempos que não mais hão de voltar. Apesar de eu ser patrão, eu tinha no coração o amigo Chico Mineiro, caboclo bom, decidido, na viola dolorido, e era peão dos boiadeiros. Hoje, porém, com tristeza, recordando das proezas das nossas viagens em motim, viajamos mais de 10 anos, vendendo boiada e comprando por esse rincão sem fim.

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1: Meus amigos, se nesse momento algum de vocês me perguntasse onde estão os meus passos, eu não saberia dizer. 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

0: Queria ver com a galera. Gera, vamos ver a galera, quer ver? Pra ver se vocês estão afinadinhos, só o refrão sem a banda aqui, só vocês.
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1: Legal, legal, hein, gente? Bom dia, bom dia, bom dia pro Samir que tá aí mandando recadinho pra nós já. Bom dia, Samir. Bom dia, amigos ligadinhos com a gente também na cerveja Tribuena. É Copa do Mundo, a gente, o pessoal gosta da Tribuena aí, né? Daqui a pouquinho tem mais.

0: gente. É isso aí, né? Mais um amanhã cheio de energia positiva. E você aqui ligado com a gente na sintonia. Muita gente mandando mensagem aqui. Bom dia para todo mundo que tá sintonizando o nosso som na manhã maravilhosa, manhã gostosa demais, né? Que a gente sempre agradece a Deus porque nós estamos aqui, trabalhando, estamos vivos, né, gente? A gente tem que agradecer a Deus pela vida. Não tem coisa mais importante do que a vida, né, gente? Não tem coisa melhor do que a vida, né? Então, agradeça a Deus pela vida, tá bom, gente? Ah, não tem nada para agradecer. Agradeço porque você acordou. Já acordou, tá ótimo. Acordou, tá ótimo. Então, dinheiro, Deus nunca te prometeu dinheiro, não. Não adianta esse negócio, ai, mas Deus te prometeu riqueza. Ele nunca prometeu riqueza para ninguém. Ele prometeu que se você fosse fiel até a morte, ele vai te dar a coroa da vida. Então, seja fiel a Deus, trabalhe muito, tá bom? E dinheiro só tem quem guarda, gente. Às vezes a gente fica brava, ah, mas por que que o outro tem e eu não tenho? Mas se você não guardar, você não vai ter, não, tá bom? Isso aí eu tô te falando, não é nem pelo fato de que tá escrito na Bíblia. Tô falando porque eu vivi essa realidade, né? E enquanto a gente não ter essa disciplina, a gente não vai ter nada, tá bom? Então, não fica aí esperando que Deus, que eu vou fazer uma campanha na igreja e que Deus vai me dar dinheiro. Não, Deus, ele dá aquilo que você busca. O que que você tem buscado para tua vida, hein? Hã? Tem buscado festa? Tem buscado gandaia? Aí não tem como crescer na vida, né, meu irmão? Então, com muito carinho e respeito que a gente tem pelas pessoas, a gente sempre fala aquilo que a gente acha que pode melhorar a vida das pessoas. Nós estamos vivendo um tempo, gente, onde a maioria dos casamentos, a maioria dos problemas familiares tem acontecido por falta disso, né? Desse desequilíbrio financeiro. As pessoas, muitas vezes, elas brigam, os casais brigam por causa disso, por causa de falta de dinheiro, né? É, na maioria das vezes é isso. Ah, lixo, não, dinheiro não é, não. É assim, gente. Às vezes o homem, ele trabalha a semana inteira, aí ele se esquece da responsabilidade com a família e acaba passando o boteco, enchendo caneco, né? Chega em casa igual um peteleco. É verdade. Leva um peteleco da mulher. É por aí que acontece, gente. Entendeu? E como que faz pra mudar? Como que faz pra mudar é ter disciplina. O meu avô, não é meu avô, não. O tio da minha esposa, é isso mesmo. Ele falava assim, eu chegava, bebia, enchia o caneco, chegava em casa do boteco, levava um peteleco, né? E daí, um dia eu tomei dois chá, ele falou, né? Um de, como é que ele falava mesmo? Era
1: tempo dirá.
0: Ah, como é que é? Um chá de vergonha na cara, acho que era isso, né? Que ele falava, né? E é mais ou menos por aí. E aí o seguinte, né, gente? Ele melhorou, né? A pessoa precisa querer melhorar, né? Porque Deus só ajuda quem quer. Deus só ajuda quem quer, né? Então, se você quer melhorar, você tem que buscar Deus sim pra tua vida, independente da tua religião. Mas você precisa querer também melhorar. Aí as coisas começam a mudar. Pouco a pouco as coisas vão mudando. Eu tô de pouquinho em pouquinho, Deus tá, vamos patinando, porque eu também tenho erro, eu também tenho pecado, eu também tenho problemas, todo mundo tem problemas. Mas aquilo de bom que acontece com a vida da gente, a gente compartilha para que as pessoas também possam melhorar. Tá bom, gente? E assim vamos que vamos, né? Nós nunca tivemos no Brasil como é que fala? Educação financeira nas escolas, né? Aí o povo foi criado assim, pra gastar dinheiro, pra fazer festa, pra se alegrar. Vamos viver hoje, que amanhã a gente não sabe se vai estar vivo. Não é assim? Assim que nós somos criados. O problema é que amanhã nós estamos vivos. E daí as contas chegam. E nós torremos tudo no dia seguinte tomando a cerveja e comendo aquela carne assada e esquecendo que os compromissos iam chegar no outro dia, né? Então, é por aí que funciona, gente. Tá bom? Bom dia, vamos que vamos! Quero mandar um bom dia também pro pessoal bacana que tá ouvindo a programação aqui da Serra Rucora FM. Bom dia aí pro meu amigo Severiano, que tá lá com a dona Lourdes. Bom dia pro Samir, que já está lá na chácara dele lá. Ei, Samir, bom dia pro Geraldo, bom dia pra Cecília. Amigos que estão aí tomando um chimarrão e escutando a rádio. Bom dia, meu amigo Geraldo, bom dia, dona Cecília. Bom dia, bom dia. Quero mandar aquele bom dia pro Claudeir, meu irmãozinho, na sintonia lá no Jamil Saldanha Derze, pra ele, pro Lucas, o Lucas Beer. O Lucas tá montando aquela conveniência ali, na Belmiro agora, né? Ali perto do quebra-mola ali, ali da, sabe o quebra-mola? É, tem um monte de quebra-mola agora na Belmiro, né? Lá embaixo, quem vem da MS, né? Até lá no Anel Viário, lá embaixo, é lá o último quebra-mola, tá bom? Lá na região do Jamil já. Bom dia, deixa eu ver quem mais tá ouvindo a gente, deixa eu ver aqui a Camila no Jardim Estoril, bom dia meu amigo Carlos Aníbal Fernandes, bom dia, deixa eu ver aqui um pouquinho, bom dia para quem mandou aqui pedindo o valor da mensagem ao vivo, calma aí que eu vou mandar para você, bom dia também aqui para todo mundo que tá ouvindo a gente. Gente, tão mandando recado para mim aqui? O Maicon do Jardim dos Estados, meu amigo Maicon, taxista. Alô, Maicon, bom dia, meu querido. Nosso amigo Maicon, taxista, ele, o Thiago, irmão dele também, todo o pessoal aí, tá bom? Muito bom dia pra vocês, todos os taxistas da nossa querida cidade, aquele abraço. Gente, tem um caso aqui, deixa eu ver aqui um pouquinho, meu amigo Anderson, deixa eu ver, um abraço pro Anderson ligadinho com a gente, todo o pessoal que tá curtindo a gente também, curtindo a programação, bom dia também pra quem tá ouvindo a programação, curtindo aqui o som da 91.5, ali no, na região do Jardim, como é que é? Ah, Altos da Glória, dona Roseni, alô dona Roseni, bom dia. Bom dia pro meu amigo João Ramão, também da Gotax, ligadinho com a gente. Bom dia, João Ramão, obrigado pela audiência. E os pais estão reclamando do atraso do ônibus. Os pais estão reclamando do atraso do ônibus ali no bairro São João. É, agora são 7:10 e o ônibus ainda não chegou ali na região do Jardim Estoril. Tem crianças aguardando. É, 7:10, ainda não chegou. Agora deve ter chegado já, né? Mas era 7:10, 7:09, isso mesmo. Era 7:00, às 7:09 ainda não tinha chegado o ônibus ali na região do Jardim Estoril. E o negócio não é que é hoje. Segundo os pais, quase todos os dias os ônibus chegam atrasados. Quase todos os dias, 7:09, mais ou menos, 7:10, 7:15, os ônibus chegam e passam naquela região do Jardim Estoril para levar os alunos ali para as escolas. É, alguns estudam no centro, né? Outros estudam em outras escolas. E o que acontece é o seguinte, gente. É, o pai, ele fica ali aguardando, né? O ônibus junto com o filho. E aí o pai chega atrasado no serviço. E aí o pai já compromete o trabalho dele também, porque a empresa tem horário para chegar e horário para sair. Os alunos também têm horário para chegar e horário para sair. Mas, no entanto, segundo o que os moradores passaram e mandaram imagens, os ônibus estão atrasados. O que está acontecendo? Por que os ônibus estão atrasando? É um questionamento da população de Ponta Porã, que utiliza o transporte escolar do município de Ponta Porã. Então fica aí o questionamento e lógico, né? Que as autoridades possam também questionar isso aí, né? Que eles possam perguntar o porquê que está atrasando e tentar solucionar esse problema. Porque a população quer isso, soluções para o problema. E isso é o que a gente aqui, enquanto comunicador, enquanto imprensa, enquanto da rádio, que está aqui para servir a comunidade também, a gente está repassando. Mas não é aqui bem claro, gente, bem claro. A gente passa porque as pessoas nos procuram.
2: partir do momento que as pessoas nos procuram, nós, e a gente vê que realmente tem coerência, que é algo que realmente é necessário, a gente vai estar falando aqui sempre em favor da população, tá bom? Muito bem, então, bom dia para você que tá aí do outro lado do radinho, sintonizando a programação. Bom dia para todo mundo que tá aí ligadinho. Vamos trazendo mais música, gente. Vamos trazendo Gian e Giovanni. Esse modão aqui é apaixonado, hein? Essa aqui é Nunca Mais Vou Te Esquecer.

É a música do Gian e Giovanni, pra você ligado com a gente na sintonia, curtindo a programação aqui da sua 91, hein? A gente agradece de coração a você por estar com a gente aqui curtindo o nosso programa. Muito obrigado mesmo pela sua audiência, tá bom, gente? Bom dia pra você que tá trabalhando, curtindo a gente. Alô, Vilmar Caminhoneiro, meu parente, aquele abraço, bom dia pra você aí no Jardim América, todo o pessoal do Jardim América, aquele bom dia, todos vocês aí da região do São Domingos, do Moca, pessoal que se ligam sempre aqui, ouvindo nosso som, hein? Aqui na Cerro Corá FM, a rádio que leva alegria pra todo mundo que tá sintonizando o nosso som, hein? A gente agradece de coração a cada um de vocês aí que nos acompanham diariamente, né? Aqui no som da 91.5. Vamos trazendo mais um modão apaixonado, mais uma que mexe com o coração da gente. É Zezé de Camargo e Luciano cantando pra você aqui na manhã. Essa moda boa aqui, ó. Amores que vêm e que passam.

0: 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Zezé de Camargo e Luciano na manhã. Bom dia, os amigos da Brasilar Móveis, né? Bom dia pra Lisandra, bom dia, bom dia, bom dia pra dona Marisa, minha amiga dona Marisa, que Deus te abençoe, minha querida, tá bom? 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Dona Marisa, sempre que a gente chega lá, ela tá lá, alegre, sempre com um sorriso, tá bom? 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Bom dia pro Ronaldo, nosso vendedor lá na Brasilar também, bom dia também pro Thiago, bom dia pra toda a família, pro Rodrigo. O Rodrigo, ele faz outras coisas, ele trabalha com todo tipo de coisa ali e ajuda na loja, faz de tudo, né? Bom dia, Rodrigo, também. E bom dia para todo mundo que tá aí ligadinho com a gente, curtindo a programação, você que sintoniza o nosso programa diariamente. Daqui a pouquinho, quero mandar um abraço também aqui pra nossa amiga Marina. Alô, Marina, tudo bem, Marina? Pra ela, pro Paulo, esposo dela, bom dia também aí, quem mais? A Rafa, a Paula, a filha dela, as filhas dela, né? Um abração para vocês todos aí que sempre sintonizam o nosso som pela manhã. Que bom que você tá aí ligadinho com a gente, hein?
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0: Tamo de volta, né, gente? Tamo de volta. Feliz da vida, graças a Deus, mais um dia abençoado com você.
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0: Vamos trazendo mais música, vamos trazendo mais sucesso aqui na manhã pra você ligadinho com a gente, 8:44, 8:44 na manhã, aqui no Paraguai, no Brasil é 7:44, em Ponta Porã, 7:44, hein, gente? Vamos trazendo aqui, essa música aqui é do, pediram pra mim o Panda. Oito, o povo tá pedindo essa música do Panda de novo, hein? É, sabe quem que é o Panda? Hã? O Panda, ele parece um panda mesmo, mas é gente boa. Canta bem o garoto, né? Canta igual o Bruno, do Bruno e Marrone. É, gente, é mais ou menos assim a música que tá fazendo sucesso aí, gente. Eu te seguro. Segura, então.

Fimi. Música bonita aí pra você do Panda, cantando aqui na sua manhã maravilhosa, né, gente? É, pra você que tá curtindo a gente aí, muito bom dia, você curtindo aí o Panda aqui no nosso programa. Vamos trazendo mais música, né? O povo quer ouvir aqui, Chico Rei Paraná, eu vou trazer pra você Encanto e Magia.

0: Encanto e Magia Chico Rei Paraná, aqui na manhã. Bom dia pro William, tá ligado com a gente também. Bom dia, William, tá curtindo a gente. Bom dia, Samir. Samir já tá abrindo a loja já, né? É, já tá ali abrindo a loja e esperando por você na Joia do Lar, que esse mês está com a Festa Junina, está com a Copa do Mundo, né? Está torcendo pro Brasil, torcendo pro Paraguai. Ah, não abriu ainda, Samir? Vai abrir agora. Ê, Samir, mas tá chegando a loja já, tá chegando. Samir é cedo, ele se levanta 6 horas da manhã, ele já tá no eito, já trabalhando, já vai na chácara dele, vai lá dar milho pras galinhas, né? Aí depois ele volta pra loja. É, gente, o Samir levanta cedo. É, Samir, você tem que levantar cedo, né? Porque o pessoal fala assim, o patrão, ele só ganha nas custas do funcionário, explora os funcionários, não é assim que o pessoal fala? É assim que fala, né? Mas, rapaz do céu, patrão, se o cara soubesse o que é ser patrão, ele não queria ser patrão. Patrão tem que levantar cedo, primeiro que todo mundo, tem que dar o exemplo, né? Primeiro porque os boletos vêm tudo no nome dele, né, gente? Então, se ele não correr, entendeu? E deixar tudo na mão dos outros, o negócio não acontece. Não tô dizendo que todo mundo tem o seu valor, lógico, tem funcionário. Normalmente, quando o funcionário é competente, que o funcionário, ele tá em primeiro lugar, na maioria das vezes, 90% das vezes, ele acaba montando a sua própria empresa, né? Na maioria, 90% das vezes, né? Mas tem pessoas também que trabalham bem, que são pessoas para frente, são responsáveis, mas ele prefere ficar ali trabalhando junto, né? Ajudando, servindo, né? Faz parte da natureza da pessoa mesmo, né? Então, mas a gente tem que valorizar o patrão da gente, porque ali a gente tá ganhando pão de cada dia. Eu não tô dizendo para você, gente, que todo mundo é igual. Tem pessoas que às vezes precisa, como é que eu posso dizer assim, de mais oração para melhorar, né? Mas o que eu quero dizer é que a gente tem que valorizar o trabalho que a gente tem. Meu amigo Robson Alencar, bom dia, bom dia. O Robson agora tá chique, agora ele vai já tá no IBGE ou vai pro IBGE, meu amigo Robson? Vai pro IBGE ou já está no IBGE? Como é que tá lá, hein? O Robson, ele tá se preparando agora para fazer pesquisa, né? Tá se preparando agora para saber as estatísticas das coisas aí, né? E com certeza vai ser um grande sucesso. Que Deus te abençoe lá, meu amigo. Que você tenha muito sucesso, tá bom? De coração mesmo, eu desejo para você que você seja mais feliz ainda do que você sempre foi vendendo teu leite, né? Agora o pessoal tá reclamando, já que não vai ter leite, né? Agora o leite não tá querendo sair, né, meu amigo Robson? Porque agora o Robson, não, ele vai pro IBGE, ele vai poder levantar um pouquinho mais tarde. Ei, vida boa, ei, aí sim, hein? Bom dia, Robson, bom dia, meus amigos lá do Romero, lá ligadinho também, em frente à faculdade, e aí, vai continuar vendendo cafezinho lá, vendendo aqueles sorvetes deliciosos lá, meu querido Robson, lá em frente à Unisud, lá no Romero Açaí? O Robson é empreendedor, ele trabalha de um lado, investe no outro e assim ele continua. Muito bem, vou falar com meu amigo Samir. O Samir ficou de mandar uma mensagem aqui, não mandou nada até agora. Ô Samir, mandou, tá aqui, ó, vamos ouvir o Samir. Bom dia, meu querido.
1: Bom dia, Leixo, tudo bem?
0: Tudo ótimo.
1: A todos aí, o dia hoje lindo, parece que vai chover, mas tá frio. Hoje tá 9, agora nesse momento 9 graus.
0: Que coisa boa, Samir.
1: Frio danada.
0: É bom. 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
1: 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Um excelente dia para todos aí, muita paz e saúde. Tchau, tchau, Leixo!
0: Valeu, Samir! Esse é o Samir, meu amigo Robson. Fala aí, Robson!
2: Bom dia, meu amigo.
0: Tudo tranquilo?
2: Você tá certo. A gente tem que agora se multiplicar, né?
0: É.
2: Agora que eu virei patrão de vez, vou ter que pôr funcionário, mas é bom, né? É bom que tá criando mais vaga de emprego.
0: Glória
2: que a gente
0: Deus,
2: vai
0: é verdade.
2: Pegando parceiro. Então a gente tem que correr pra todo lado, como você fala, né?
0: É,
2: bater o escanteio lá, cabecear e fazer o gol. Mas é isso, o importante é que tem trabalho, que a gente tá com saúde.
0: Verdade.
2: Um abraço aí, meu amigo. Vamos continuar assim, com sorvete, continuar com leite. Nem que eu trago as vacas pra cidade.
0: Eita, essas vacas vão ser modernas.
2: Como você mesmo tava falando aí, vaca não dá leite, né?
0: A gente tem
2: que acordar cedo de madrugada, trabalhar, tirar o leite.
0: É verdade. Isso é um negócio que a gente sempre cresceu achando que a vaca dava leite, né? Mas se nós não levantar cedo e tirar o leite, a vaca não vai deixar. Não vai vir dar o leite pra nós. Toma leitinho, não vai dar nada, não. É, gente, tem gente que quer o leite de graça. De graça é só as bênçãos de Deus, o resto, e mesmo assim você tem que buscar, né? Porque se você não buscar, você não ganha também. Muito bem, meu amigo Éder Neves, bom dia pra você que tá ligado com a gente. Aí estamos chegando já no finalzinho aqui do programa, já quase, já apontando no final aqui, né? Mas tem um último bloco comercial, daqui a pouquinho nós voltamos trazendo mais pra você que tá ligado. Não sai daí não, hein? Fica ligado que eu já volto.
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0: Alô, você, minha amiga, que está aí sintonizado na Cerro Coré FM 91.5, né? Para você que está aí, aquele carinho todo especial, muito obrigado pela sua audiência, pela sua companhia. Estamos chegando também pelos canais Ponta Porã Informa na internet, no Facebook, no YouTube e também no Instagram. Saiba que é um prazer, que é uma alegria, que é uma satisfação muito grande estar começando mais um programa para você. Hoje, dia 23 do mês de junho, do ano de 2026, 11:06 em Pedro Juan. Neste momento, os nossos termômetros estão marcando 10 graus, né? Sensação térmica de 8. A madrugada de hoje, nós tivemos aí 5 graus a mínima e vamos ter 17 graus por volta das 16 horas. 7% de possibilidade de chuva. É um prazer, uma alegria muito grande estar começando mais uma vez o nosso podcast com você. E hoje nós estamos começando bem, né? Eu quero começando bem. Eu quero dizer que eu ganhei da minha filha, né? O álbum da Copa do Mundo. Eu dei muito álbum da Barbie pra ela, né? Gastei todo o meu salário pra conquistar ela, pra dar meu álbum. E aí ela me deu um álbum. E hoje nós tivemos a oportunidade de estar comprando aqui, ó, um baita de um pacote de figurinha. E logo mais à tarde, o trabalho vai ser colar figurinha no álbum da Copa aí. Viu, filhão? Ó, foi feito o registro aqui pra você não dizer que eu tinha esquecido o álbum, né? Mas eu chamo ela, a mãe da filha, né? Alô, Dora Nunes, tudo bem com você, Dora Nunes?
1: Bom dia, Tião, comigo tá tudo ótimo, mas a pergunta que não quer calar, onde você gastou de figurinha hoje?
0: Ah, isso aí não, a nota vai chegar depois pra você.
1: Pois é, o Tião falou, ganhou esse álbum esses dias que nós fomos lá na mãe, né? E aí a minha filha, porque o Tião conquistando a minha filha, né? E eu lembro que ela tinha o álbum de figurinha da Barbie e os dois sentavam lá no tapete e ficavam preenchendo o álbum. Aí ela viu o álbum e falou, mãe, será que o Tião vai gostar de ganhar um álbum de figurinha da Copa? Aí no primeiro momento eu falei, acho que não. É, aí ela falou assim, não, é porque quando eu era criança ele sempre preenchia, aí eu fiquei pensando assim, em dar o álbum pra ele pra gente preencher, comprei umas figurinhas, eu falei, ah, sim, eu acho que ele vai amar. Acabei com o encanto, com alegria, alegria. Obrigada a você que tá nos assistindo, você que tá mais uma vez participando aqui do nosso podcast. Cada dia nós temos um entrevistado especial com um assunto mais especial ainda para você que está aí em casa ou no seu serviço ou no carro acompanhar tudo o que acontece aqui na nossa cidade, né? Obrigada a você, você que está assistindo aí pelo Facebook, pelo YouTube. Você pode enviar o seu recadinho para interagir aqui com o programa e eu quero mandar aquele abraço bem especial para você que está com o rádio ligado, ouvindo a gente pelas ondas da nossa querida Rádio Cerro Corá 91.5.
0: Muito bem, eu vou falar agora aqui para você do nosso site de notícias, o pontaporainforma.com.br, que é atualizado momento a momento. Nós temos aí para você, já está na capa aqui, que quando o Brasil joga no mata-mata da Copa, aqui temos as datas, horário e adversário. Pelo que eu vi aqui, rapaz, nós vamos pegar uma França ou, meu Deus do céu, já vamos arrumar a mala, já acho que vou deixar de colar a figurinha depois dessa. Viu?
1: Porque ontem o Messi na Argentina
0: virou uma artilheira, né? E o Mbappé vai fazer mais, já tá com 15, e ele é gurizão ainda, tem parece que 23, 24
1: anos. Nós temos o Neymar.
0: Neymar é uma máquina, calma, né? Entendeu? Neymar, enquanto os caras fazem gol, Neymar faz filho. Banco Digimais, essa é uma notícia triste, viu? Olha, o Banco Digimais do Bispo Edir Macedo é alvo de operação aí de lavagem de dinheiro, né?
1: O Bispo tem banco?
0: Tem banco, oxê, você acha que não é fraco? Por que que eu ponho ele nas minhas orações? Eu falei, em nome do Bispo Edir Macedo, as coisas vai dar certo, porque eu nunca vi um cara que era bancário, gastou R$1.700, abriu uma igreja, hoje é bilionário,
1: pois,
0: né?
1: Eu fui bancário.
0: Você vê? A Gesul prevê 78 milhões para asfaltar rodovia no extremo norte do Mato Grosso do Sul. Em Mato Grosso do Sul, Lula visita o UNF3 e entrega título no assentamento Itamaraty nesta quinta. Rapaz, eu tentei cadastrar lá para ver se nós vamos fazer a matéria do Lula. Está mais fácil falar com o Bolsonaro que com o Lula, viu? Cão farejador ajudou a encontrar cocaína diluída em carga de madeira. pode ser a maior apreensão da história do Brasil, né? Cocaína líquida, hein? Pelo amor de Deus.
1: Cara, o brasileiro, ele é brasileiro invejável, inventa, né?
0: É muito esperto. Tipo o nó do Trump, né? O Trump, ele tá querendo invadir o Brasil, né? Mas na hora que ele invadiu o Brasil, vamos tomar os Estados Unidos dele. Ele não brinque, não, viu? No caderno Ponta Porã, foragido com passagens por roubo em São Paulo, é preso pela PM de Ponta Porã. Veículos são apreendidos às margens da rodovia com 2.515 quilos de maconha. Após ordem do Tribunal de Contas, Saúde corrige edital para seleção de hospitais de Hospital de Ponta Porã. Carga milionária de cigarros eletrônicos e celulares é apreendida em caminhão carregado de soja. Festa Flashback Túnel do Tempo 4.0 acontece dia 11. Eu acho que esse ano a gente vai, né? Se não tiver frio, né?
1: Agora
0: de julho.
1: De julho.
0: É o Fabrício José que está fazendo. É, nós falamos, aqui tem a agenda do nosso podcast, tem que o time de Ponta Porã encerra a campanha no Mundial Escolar de Basquete em 15º lugar. Motorista morre em capotamento na zona rural de Ponta Porã e os aniversariantes de hoje tem aqui para você. Então, acesse aí www.pontaporainforma.com.br, o nosso site de notícias. E ainda já estamos...
1: Você falou das matérias da região?
0: Não falei das regiões.
1: Hoje você pulou.
0: É, pulei, deixei. Uhum. Vamos falar depois da região. É. O que tem da região? Ah, tá. Muito bem, já estamos aqui em nosso estúdio, os nossos convidados de hoje, né? Hoje o nosso programa foi pautado por ela.
1: Nossa amiga
0: que tem dupla...
1: Co-produtora ela.
0: Dupla personalidade. Olha, nós já estamos recebendo aqui Pedro Ivo Mauro Brito, presidente da Câmara do Comércio de Pedro Juan. A Lilian Rios, que é presidente do Conselho de Turismo de Ponta Porã, tem dupla nomenclatura. É. E também o Artêmio Givago. O Artêmio tem um nome, hein, cara? Olha só. Artêmio Givago Betfuer Espíndola. É assim mesmo, Artêmio? Ó, rapaz, é uma mistura Givago, né? O teu pai era fã do Dr. Givago.
2: Minha mãe.
0: Tua mãe, olha aí, você viu só? Você vê, tem pessoas que são fãs e colocam o nome de acordo com seu fã, né? Eu falei pro Lugano, quando o Lugano TV, eu falei, cara, eu sou o maior São Paulino do Brasil. Ele falou, como assim? Eu falei, olha, o nome do meu time é o nome dos meus filhos. Pensa? Paula Renata, a filha número 1, e o filho número 3, que eu fiz na vizinha, Paulo Henrique, né? Então...
1: Fez na vizinha, mas não era casado comigo, viu, gente? Vamos deixar bem claro, porque não estaria aqui.
0: Você viu só a ameaça de
1: morte.
0: Você
1: viu a veterinária em Campo Grande?
0: Você viu, cara?
1: Tacou fogo no marido dela, teve, acho que 80%. Ela só queria que ele falasse a verdade. Gente, quando a mulher pede para falar a verdade, fale a verdade. Evita problemas.
0: Você já imaginou, Artêmio, vocês iam lutar tanto para chegar onde chegaram, para vir num programa e aí ter uma discussão relacionada.
1: Não, é que a gente dá dica. Dá dica de vida.
0: Rapaz, né? Uma vez a gente estava numa festa, eu estava com um amigo meu que limpa pistola, né? A gente leva a arma lá e limpa a pistola. Engraxa tudo certinho, porque a pistola você tem que sempre ter cuidado com ela.
1: A gente dá dica de vida.
0: Rapaz, né? Uma vez a gente estava numa festa, eu estava com um amigo meu que limpa pistola, né? A gente leva a arma lá e limpa a pistola, engraxa tudo certinho, porque a pistola você tem que sempre ter cuidado com ela, porque ela pode engasgar e não sair o tiro, né? Aí essa aqui começou a ensinar a mulher do cara como é que matava o cara pra não...
1: Não, eu só falei como que você pode alegar legítima defesa.
0: Advogada, né?
1: Né? Que tem que ser certeiro, um só.
0: Aí
1: então...
0: o cara pegou e falou, foi muito bom estar com você. Pegou a mulher e foi embora. Muito bem, pessoal. Depois dessas bobeiras pra começar aqui, nós vamos pro intervalo comercial do rádio, né? Que é o que paga as contas. E já estaremos de volta com o bate-papo com os nossos convidados. Agora em Ponta Porã, 11h14. Em Pedro Juan 12:14, eu volto já.
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0: Muito bem, estamos de volta, né? Estamos de volta para você que está aí com a gente, aquele carinho todo especial. Muito obrigado pela sua audiência, pela sua companhia. 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
1: 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Tião, quero mandar um abraço, né, o pessoal que está assistindo a gente, acompanhando o nosso programa. O Cosmo Costa mandou bom dia, obrigado, Cosmo. O Luiz Falcão também assistindo a gente. A nossa amiga Tatiane Ferriol acompanhando a programação. Também o José Antônio, deixa um recadinho. Bom dia, vai Corinthians. Todo dia o José, ele assiste a gente. É, e tá aqui, né, o Corinthians tá aí. É, também participando aqui o nosso sobrinho lá na cidade de Bauru, mandou boa tarde, o Adilson Levorado Prado, e falou que lá em Bauru tá frio, gente, tá friozinho, olha que Bauru é quente, hein? Um abraço também pro Nezinho Mangueira, que tá assistindo a gente, e a nossa amiga Tereza Fernandes, ali diretamente do bairro Camel Saad. Você que tá assistindo pelo Facebook ou pelo YouTube, você pode enviar o seu recadinho para interagir aqui com o programa. Também um abraço para o nosso amigo Tiago Neiva Moreira, ele mandou bom dia, melhor podcast da nossa fronteira querida. Obrigada, viu, Tiago? O Tiago aí que é lá do nosso querido aeroporto, né? O dono do aeroporto.
0: O cara falou assim, ó, oh, você tava lá com o dono do aeroporto? É o dono do aeroporto.
1: É, pronto.
0: Muito bem, nós estamos recebendo aqui então o Artêmio, estamos recebendo também o Pedro, e vamos começar esse bate-papo com o Pedro. E aí, Pedro, gostaria que você falasse pra gente primeiramente como é que está aí a Câmara do Comércio de Pedro Juan. Bom dia, prazer te receber aqui, meu irmão.
2: Bom dia, Tião, bom dia a todos, o prazer é nosso estar aqui contigo hoje. Graças a Deus a gente vem desenvolvendo várias atividades pela Câmara de Indústria e Comércio, né, buscando sempre fortalecer o comércio em geral de Pedro Juan Cavalheiro, o que a gente sabe que traz um reflexo direto também para o comércio de Ponta Porã, né? E agora atualmente nós estamos aí com a nossa primeira edição da Crazy Week, né, que seria um estilo de um Black Friday um pouco diferente, só que com as mesmas ofertas também, ofertas que chegam até 50% aí de desconto. Vai acontecer do dia 25 ao dia 28 de forma oficial, porém, quem quiser aí aproveitar que é da cidade, né, a gente já está abrindo as portas para quem é da cidade. Aproveitar para comprar com mais calma, aproveitar para estar se aproximando das lojas aí, essa segunda, terça e quarta-feira aí já estamos com promoção para quem é da cidade.
3: Então, e aí a pergunta é, fica, como é que é essa promoção, quais são as lojas que vão estar nessa promoção?
2: Olha, nós estamos aderidos de forma direta mais de 50 lojas até hoje, né? Hoje parece estar entrando mais uma leva, né? As grandes lojas da cidade, todas elas estão aderidas, né? E se Deus quiser, vai ser um sucesso. É a primeira vez que a gente desenvolve um projeto desse, assim, no primeiro, no começo do segundo semestre, né? Já estamos aí a passo do Black Friday também, então a gente pode dizer que isso aí já é um esquenta do Black, né? E se Deus quiser, vai ser um sucesso aí.
3: Muito bem, estamos recebendo também aqui o Artêmio, né? O Artêmio que é do Shopping China.
4: Ainda temos vaga nos hotéis, estão perguntando hoje, mas realmente vai ser um sucesso. O Shopping China, como outras lojas, né, tem muita mercadoria a oferecer aos clientes, não somente ao cliente que às vezes quer comprar um carrinho cheio de mercadoria, mas principalmente aquele que quer fazer a primeira compra. Às vezes ele não tem, quer comprar um televisor, um custo muito barato, vai poder entrar no shopping ou no Shopping Center, ou qualquer outra loja, vai conseguir comprar da melhor maneira, com o melhor preço. Então, é isso que nós vamos fazer.
0: Pode falar, Pedro.
2: Explica um pouco para eles, Artêmio, que são descontos reais, né? As grandes lojas, assim como alguns outros pequenos também, entram em contato direto com o fornecedor, né? Então, assim, não são descontos de prateleira, são descontos reais mesmo. Né?
4: Realmente, nós temos aí, vamos colocar, nós temos 18 setores, né? Então, nós fizemos para a reunião com todos os lojistas. A ideia é agradar o cliente, né? Nós não queremos ter margem de lucro, não queremos ter uma margem operativa somente para fazer essa promoção, porque exige muita gente, né? Exige muitas influências para ter uma promoção desse nível. Mas, com certeza, a gente vai ter preços reais com descontos em todos os produtos, né? Em todos os setores. E principalmente a oferta relâmpago também, que atinge um público muito interessante. A oferta relâmpago você pode comprar, às vezes, um televisor que, às vezes, custa aí $100, chega a sair por $49, $39. Então, essas ofertas relâmpago são colocadas no momento. Né? Então, quem está presente, quem está nas filas, quem está recorrendo às lojas, com certeza todos os lojistas vão ter essa promoção relâmpago também.
0: Muito bem. E a Lília, que faz parte da... Como é que a Lília é da...
1: Contur,
0: né? Contur, eu estou procurando aqui, né? Do Conselho Municipal, Conselho de Turismo, né? Puxa um pouquinho o microfone perto de você. E gostaria que você falasse também a respeito da participação do Conselho de Turismo e a importância de nós termos um evento desse aqui na nossa fronteira. Bom dia, prazer te receber aqui novamente, amiga.
5: Bom dia, pessoal. Muito obrigada pela oportunidade, mais uma vez, da gente estar podendo divulgar aqui um evento como esse, né? Que traz aí um giro econômico muito bom, né, e também atrair os nossos turistas para cá, que essa é a nosso objetivo principal, né. Então, assim, o Contur entra apoiando, né, o evento, apoiando principalmente a feira, que a gente vai falar daqui a pouquinho, né. Então, estamos aí bem otimistas com a questão da chegada de turistas aí na fronteira, aquecendo o trade turístico, como hotéis, bares, restaurantes, né, utilizando a nossa infraestrutura que a gente tem aí para recebê-los.
0: Agora, a gente comenta geralmente quando nós temos eventos assim para atrair o turista, e geralmente nos eventos que nós vamos, sempre se comenta de fazer alguma coisa para manter o turista aqui na nossa fronteira, né, como o turismo cultural, o turismo histórico, com relação à alimentação da nossa fronteira.
1: Turismo gastronômico, que é rico, né, aqui cultural, na nossa cidade.
0: Isso aí eu ouço falar já faz 20 anos, né? E a coisa parece que ela tem um sapo enterrado lá no controle, lá que ou a cabeça de um burro, né? E não sai. E para esse evento, qual que é a ideia? Tem ideia nesse sentido? Conta pra gente.
5: Então, na realidade, propôs aí a Feira Sem Fronteiras.
0: Sim.
5: Né? Feira Sem Fronteiras. Né? Temos que mesclar aí, porque é justamente isso. É uma feira aí, Ponta Porã Pedro Juan Cavalheiro, né? E trazendo também outras culturas que integram a nossa fronteira. Né? Fizemos uma primeira edição no sábado de Páscoa, né, que teve, e aí agora a gente entra com a segunda edição, que é uma iniciativa da Câmara de Comércio em parceria com a Associação Comercial. E aí nós entramos como apoiadores, né, do evento. Então, ele vai ser organizado ali na linha, né, em frente ali ao Porta do Sol, e a gastronomia, artesanato, apresentações culturais. Então, é para o turista ver que tem algo a mais. Depois que ele foi, fez as compras, passeou, ele tem ali algo a mais para ele conhecer da nossa cultura, né? Então, a gente quer entregar também para eles, além das compras, essa questão cultural que a gente tem aqui, né?
1: É isso, a gente vê muito, tipo assim, nessas cidades turísticas, que o meu sonho é que Ponta Porã seja cada vez mais uma cidade voltada para isso. Por exemplo, quando você vai em Gramado, você paga para você ir lá numa fazendinha, ver como que o povo tira leite, faz o queijinho lá, de cabra, de não sei o que lá.
0: E o vinho, como que faz o vinho,
1: aí você faz aquele passeio com degustação. E aí eu fico imaginando aqui em Ponta Porã, sabe? Você passeando aqueles, tem aqueles fornos, né? Como que é o nome?
5: Itaquá.
1: Já imaginou os turistas passeando ali, degustando a chip, aprendendo.

0: Vou ter, desculpa, mas vou ter que pegar uma pontinha.
1: Sim.
0: O Tereré Sem Fronteira vem com essa proposta.
1: Olha aí, ó.
0: Então, dentro de alguns...
1: E não te cortando, o Tereré Sem Fronteira é tudo aquilo que eu imaginei. Porque tem as coisas pra gente levar daqui. Né?
0: Exatamente. Você viu a camiseta nossa que a gente fez agora?
1: Não!
0: Ah, não!
1: Meu sonho é camiseta.
0: A gente vai ter outras propostas, uh-huh. Mas a gente fez agora para a Copa, né?
1: Sim.
0: Fizemos para pegar essa onda aí. E a gente fez, e até vou agradecer em público aqui, né? Porque senão vou dar os créditos para o Thiago Neiva lá do aeroporto, porque sim, ele falou assim: por que eu tinha colocado uma frase atrás na camiseta? Aí ele falou: por que você não coloca só uma frase bem curtinha assim? Soy, né, em espanhol, uh-huh, fronteiriço em português. Eu falei, fica melhor mesmo, né? Então, eu tenho, obrigado.
1: Tá. Olha aí, ó.
2: Para ele ser prefeito do aeroporto, ele é dono do aeroporto, ele tem as ideias.
0: Vou colocar a loja lá, eu tenho que...
1: Que legal, né?
3: Eu sou minha, né? Olha, você reserva as minhas duas lá.
1: Olha, que legal, né? E é tão gostoso a gente ver, e a gente que mexe com a mídia... aqui da nossa fronteira, né? Agora eu vou fazer uma reclamação. Tudo bem que o povo do lado de lá não dá muita moral pra gente aqui, não. Mas a mídia da fronteira aqui, a gente fica muito feliz de levar as coisas boas. Até no nosso site de notícias, a gente gosta de colocar a festa junina que vai estar acontecendo, as ofertas que existem aqui na nossa cidade, os hotéis, onde ir para você comer, para você degustar as coisas boas aqui. Tem ali o Cantinho do Paladar, é um restaurante que geralmente ele faz o vori-vori, né? Então, assim, são coisas que a nossa culinária é rica, né? A nossa história é rica. E o nosso nosso comércio de compras é riquíssimo também, né? Porque a gente tem... Eu vejo pela internet o pessoal vendendo aqueles perfumes árabes que tá na moda agora, né? E a gente não, a gente atravessa a rua
2: aqui, né?
1: E vai ali.
2: Tem tudo aqui.
1: Né? É muito gostoso
0: feira,
1: isso.
0: E essa feira vem justamente com esse propósito, né? Até o Pedro vai poder falar um pouquinho mais, sim, a respeito. A feira vem com esse propósito, de unir, né? Uhum. A gente tem, lógico, a gente tem outra feira que acontece grande também. Sim. A gente não está vindo para competir, sim, para agregar. Então, essa proposta, o nosso público, obviamente, são os moradores daqui, mas o intuito é atingir os turistas, né? Então, assim, e a gente fazer esse intercâmbio, Pedro Juan, Ponta Porã, Paraguai, Brasil, para, né, a gente ter essa integração. Então, a nossa proposta, né?
1: Vou até dar uma puxada de saco agora para a gente aqui da fronteira, né? O pessoal vai lá para Foz do Iguaçu. Aí você tem que pegar um ônibus, você tem que tirar não sei o que lá, você tem que atravessá-la. Gente, vem pra cá. Aqui você atravessa a rua, você tá ali tranquilo, fazendo as tuas compras, né? Tem um local agradável, nós temos uma segurança aqui. Eu sempre falo, né? Nós temos sim uma segurança aqui. A gente pode andar pra lá e pra cá. Então, assim, venham. Ponta Porã e Pedro Rã espera você.
2: E aí, Artemia, e é um questionamento que eu faço para você, né? A gente vai lá em Foz do Iguaçu, já fomos lá umas 6 ou 7 vezes, a gente sempre vai só nas capitais das quedas e faz as visitações. A gente não tem coragem de encarar aquela ponte para ir para o outro lado. E aqui a facilidade está aí, né, Artemia?
4: Com certeza, aqui é muito mais fácil, né? Muito mais... De um lado para o outro, o pessoal atravessa de a pé, de carro, de ônibus, de bicicleta, de moto, então é muito mais fácil. Pessoas estão mais fidelizadas. Né? Apesar que a Cidade Leste tem um público muito maior, que ela atinge um público de 7 locais, né?
2: Também
4: pessoal de São Paulo, do Paraná, Rio Grande do Sul, público também da Argentina. Aqui nós temos um público mais fidelizado na nossa região mesmo. Né? Claro que vem algumas vezes em promoções ou feriados prolongados, pessoal do interior de São Paulo, Mato Grosso, mas basicamente nós temos um público bem peculiar, bem familiar, que é o público do Mato Grosso do Sul, né?
2: Sim.
4: Que mantém as tradições, gostam de vir no Paraguai, vai ver uma harpa, tomar um vinho, sim, eles gostam dessa cultura, e também estamos atingindo um público muito alto de paraguaios também, né, com a economia em crescimento, né, no Paraguai, agora nós temos um público também muito alto de paraguaios vindo à nossa fronteira, a Ponta Porã, pessoal de Assunção, de Encarnación, vem sempre para cá para fazer compras.
2: E aí eu passo a bola pro Pedro, né? Pro Pedro não, pro seu... Pedro. Tô trocando os nomes. É Pedro também, né? É Pedro, tá aqui. Pedro, Ivo, é. Mauro, né? É.
1: E... Amor, você vai ter que fazer uma anotação bem grande aí pra você.
2: Eu coloco a nota ali, eu me perco ali, né?
1: É a idade, né, amor?
2: É a idade. Pior que a idade mesmo, né? 61 é para qualquer um, né? E aí eu gostaria que você falasse da presença da Câmara do Comércio, como é que você está, ela tem sido fortalecida, por exemplo, a gente vê falar da Associação Comercial aqui, que nós temos número X de comerciantes e um número bem pequeno de filiados. Né? E vocês ali, como é que é isso aí?
5: Olha, a questão...

0: questão da Câmara de Indústria e Comércio lá do Paraguai, estão com 36 anos já, né, desenvolvendo projetos e unindo o comércio. Nós temos hoje uma gama de comerciantes ali, de quase 200 comerciantes interligados diretamente, de forma direta na Câmara, e que são os maiores das cidades. Então, assim, a gente tem mais de 85%, vamos dizer assim, do comércio de Pedro Juan filiado dentro da
1: Que
0: Câmara de
1: bacana,
0: Indústria
1: né?
0: e Comércio, né? Então, a gente maneja ali números grandes, a gente tem a possibilidade de previsões, a gente tem possibilidade de forma muito, muito assertiva, né? Esse Crazy aí também. Primeira edição vai ser muito assertivo, o Black já é algo que já acontece de forma assertiva. A gente também presta um serviço aí de resguardo do sócio, qualquer tipo de problema, às vezes que o sócio possa enfrentar com alguma instituição pública ou alguma instituição governamental, a gente respalda, claro que desde que ele esteja também, né,
1: Correto.
0: dentro da legalidade. A maioria deles andam dentro da legalidade, verdade.
1: E a gente percebe muitas vezes, uns tempos atrás, quando o Calil estava à frente lá, a gente falava a respeito do. Quando tinha um turista tinha problema com a polícia, quando a polícia queria acharcar um turista e tal, que chegavam até nós a reclamação, imediatamente a gente falava com o Calil, que no caso é o que acontece até hoje. E vocês tomam essas dores e saem em defesa dos turistas também, né? Isso é muito importante, né?
0: Com certeza, Tião, cara. A gente dá a cara para bater, né? E temos uma proximidade muito grande com a rede de segurança pública de Ponta Porã e de Pedro Juan Caballero. Então a gente age de uma forma muito rápida. A gente tem nossos canais de comunicação também internos, grupos de WhatsApp e tudo. Se algum sócio percebe alguma movimentação estranha na frente do seu comércio, na hora a gente já se mobiliza, né? Já chama a. Hoje o chefe de polícia de Amambaia me atende em 15 segundos, mais
1: Já
0: ou menos.
1: pensou?
0: Se eu mandar uma mensagem para ele em 15 segundos, mais ou menos, ele já me responde. E a gente está lutando contra isso há muito tempo e outra, minimizando já. A gente já quase não tem ações nesse
1: Sim.
0: sentido. E a Feira Sem Fronteiras, ela vem para agregar nisso, para mostrar para o turista em que hoje a gente tem um ambiente harmônico. Né? Um ambiente tranquilo, um ambiente festivo, que ele pode levar essa imagem da cidade, né? Também, além de agregar as duas populações, né? Que a gente fala que é cidade irmã gêmea, mas a gente vê muito a separação em alguns eventos também da
1: Sim.
0: população. Então, leva para unir a população ponta-poranense com o Pedro Juanino em um só espaço, né? Hoje a gente sabe que o Pedro Juanino frequenta muito o Parque dos Gervais também.
1: Sim.
0: Mas estamos com esse espaço novo, né? A primeira edição, Sábado de Aleluia, a segunda edição, Crazy Weekend, a terceira edição vai ser Black Friday. Ele vem unido, essa feira vem unida aos eventos, para respaldar os eventos da Câmara de Indústria e Comércio, também trazer para a população local algo que começou a se perder, eu posso dizer.
1: Que é?
0: Que é a cultura,
1: Sim.
0: um pouco, a disseminação cultural nossa. Por que que eu digo isso? Ano que vem eu completo 40 anos de imigração no Paraguai, de imigrado.
1: Sim.
0: E eu lembro, há 40 anos atrás, a gente chegava num restaurante, a gente tinha harpa paraguaia,
1: Sim.
0: né? A gente chegava ali no Pepe's, a gente chegava ali no hotel do nosso querido Irã Garcete, né? Tinha sempre uma harpa, alguma coisa assim. E a gente começou a perder um pouco essas raízes culturais, né? Então a gente trouxe para a praça pública. A gente contrata o melhor harpista da cidade, a gente conseguiu fazer um ciclo muito interessante. Hoje a gente tem o último artesão de harpa de Pedro Juan Caballero. Então a gente trouxe na primeira edição o artesão de harpa, o harpista e o dançarino, e as dançarinas
1: Que
0: que dançam harpa,
1: legal.
0: né? E quem vende. Então assim, a gente trouxe o ciclo completo da harpa, é algo muito interessante. E mais do que isso, é gratuito, né? A
1: É.
0: gente está fortalecendo aí para trazer essa cultura, né, em praça pública aí.
1: Não querendo interromper, mas já o fazendo, nós trouxemos uma vez aqui, juntamente com o Hotel Cassino Amambaia, um encontro de colunistas sociais do Brasil, e nós somos o pessoal veio de todo lugar do Brasil, né? E nós fomos recepcionados lá no Shopping China, e toda essa situação que você falou foi propiciado para esse pessoal que veio de fora, né? Tinha o pessoal do vaso que eu tiro sarro das meninas, hoje já tem menina

0: que quando eu cheguei aqui eles eram meninos, hoje já são mãe com as filhas ali, né? O pessoal dos vasinhos. Então você vê. E o Shopping China também, de repente vocês fazem, de repente. O que falta ali para ter uma agregação maior ali,
1: Tênis? Bom, os eventos nós sempre colocamos em épocas de feriados prolongados.
0: Sim.
1: Até porque essas pessoas também têm suas agendas. Né? A gente sempre cuida da parte cultural. Agora, no Mês Week, nós vamos ter praticamente todos os dias eventos culturais. Né? A gente cuida muito dessa parte cultural dentro da sociedade. Né? O Shopping China cuida muito a imagem mesmo do povo paraguaio também, porque a harpa é a nossa história, né? A nossa bandeira. Agora também com os Jogos do Brasil e Paraguai também estamos fazendo jogos na Praça de Alimentação, tanto que a praça de alimentação nos eventos agora do Place Week, eles vão ficar até mais tarde, justamente para atender o cliente, que é a satisfação do cliente no caixa. Às vezes eles ficam lá perdendo o caixa mais ou menos umas 2 horas, 1 hora e meia, porque são promoções, carrinho cheio, né?
0: Sim.
1: Então a gente vai deixar os restaurantes abertos para que todos. Aí sim tem a comida típica, né?
2: Eu vou pegar um gancho aqui. Nós, como instituição, nós já proporcionamos nos Black Fridays algumas apresentações artísticas, né? Nós sempre trazemos para o Black. Só que dessa vez a gente está implementando algo maior e perene, com um nome, com uma configuração, né? As grandes empresas, o Shopping China, o Studio Center, agora o Dubai, né? Às vezes ali o Westin Garden, eles sempre proporcionam a parte artística, né? Eles sempre tiveram muito esse cuidado. Mas a feira vem trazer isso para o pequeno, para a gente disseminar, né, a cultura ali, para o pequeno empreendedor também, médio empreendedor, que às vezes não tem condição e tempo para se voltar para isso. Né? Então, por isso, é interessante a gente fazer ali na linha internacional, e com o tempo eu acredito que eu vou ter que migrar ela durante dentro da linha internacional também, uhum, para ir favorecendo vários comércios ali. Né? Uhum. E a ideia é o comerciante que está na segunda e terceira rua, ele trazer a visualização da empresa dele para a primeira rua também. Então, panfletar. Se ele estiver atento, ele vai fazer o panfleto e a gente vai distribuir na feira. Então, a gente está trazendo a visualização da empresa dele também, da segunda e terceira rua, para a linha internacional.
3: Eu vou falar como uma pessoa que moro aqui, né? Mas aí a gente vai turistar ali em Pedro Juan Cavaleiro. E sempre a gente vai ali no Shopping China e vai lá no Outlet, né? E assim, como moradora, eu percebo uma coisa. Geralmente tem música ao vivo. E aí, observando os turistas, às vezes tá lá o cantor cantando lá, Zezé de Camargo, né? Tá todo mundo. Quando ele puxa uma música paraguaia, quando ele puxa, né? Às vezes a Natália tá lá no Shopping China, ela é maravilhosa. Gente, você vê, o povo se levanta, o povo aplaude, né? Então, assim, eu acho que geralmente tem, quando tem aniversário, tá? Eles cantam, eu acho que tinha que ser que nem na nossa igreja o aniversariante tem o parabéns em castelhano, em Guarani, tem nas três versões. É. E assim, né, já pensou, o cara tá de aniversário, vamos cantar um parabéns em Guarani. Então, assim, a gente percebe que demais.
0: Música é o nacional momento do Paraguai, né? Isso seria música, muito bacana.
3: É, porque assim, é legal, né? Zezé de Camargo, legal lá.
0: Mas é comum, Batista, né?
3: Mas é comum, isso daí tem em tudo que é lugar, todo lugarzinho do Brasil tem. Agora ali, não, aí você vê os turistas, gente, eles vão ao delírio, falar bem a verdade.
2: Esse é o nosso diferencial. Essa interação é algo muito importante, né? A gente que viaja, a gente sabe como que as cidades fazem a parte turística, né? Então a gente quer implementar isso aqui também, dentro da feira, mas talvez na segunda, na terceira edição Black Friday, eu quero ver se eu trago alguns artistas também para dançar com o público.
3: Sim,
2: então, o
3: público
2: está passando ali, o turista está passando, puxar ele para dentro da feira, né, fazer algo diferente com ele. A gente já está tentando trazer, né, a chipa,
3: uhum,
2: a preparação, uhum, da chipa, uhum, já para dentro da feira também, uhum, para ter essa interação. Então, assim,
3: essa erva doce na chipa, ou a chipa em formato de pombinha, é muito característica.
2: Assim,
3: né?
2: A gente está tendo um apoio muito grande, a gente sentou todo mundo numa mesa, chamamos cultura, a gente chamou a municipalidade, a parte cultural da municipalidade, a parte cultural da governação. Estou tendo um apoio muito grande.

0: grande do Éder, também da cultura aqui do lado de Ponta Porã, da Raquel, da parte da Secretaria de Desenvolvimento. Então, assim, está todo mundo envolvido de uma maneira muito harmônica e assertiva, para que a gente consiga levar mesmo essa feira de uma maneira perene, torne ela perene dentro do calendário de Ponta Porã, né? Assim como a gente já tem a Fronteira Criativa, que foi algo assim magnífico, hoje ela decolou, sim, né? Também conversamos para não ter confrontação de datas, assim, igual setembro, feriado de 7 de setembro, talvez a gente teria que fazer uma edição para acompanhar também a Câmara de Comércio, só que provavelmente vai bater a data com a Fronteira Criativa. Então a gente não quer separar.
1: Não quer dividir os públicos, né? Tem um público aqui, um público ali e então, tal.
0: Isso, a gente não vem para dividir, a gente vem para somar. Isso, e para somar com força, né? E tornar isso algo assim que faça parte do nosso calendário mesmo de Ponta Porã e Pedro João Cavalheiro.
2: Tião, o pessoal está assistindo a gente, o nosso amigo Tiago, né, o dono do aeroporto, ele deixou um recadinho aqui, ó. Grande Pedro Ivo, parceiro do aeroporto, tem nos ajudado muito junto aos lojistas, né? Nosso amigo Luiz Tavares, corretor de imóveis, lá de Maceió. Convite está feito, Luiz. Vem para cá também, né? Maceió é lindo, não conheço, mas dizem que é. Mas nós temos as nossas belezas. E o Luiz falou que hoje lá em Maceió está chovendo e tá fresquinho, olha só, tá combinando aqui com Ponta Porã. Né? A Lida Gomes está assistindo a gente, mandando bom dia. A nossa amiga Léa Oliveira, também a Branca Puc Benites, mandando bom dia. A Nadir Rosbach mandou bom dia. O ex-vereador Joãozinho Langer está assistindo o programa. Também um abraço para Beatriz Acosta. O Jorginho da Saúde, né? Também o meu primo Ageu de Oliveira Pereira assistindo a gente, mandando bom dia. Muito obrigada. Você que está assistindo pode ir mandando o seu recado.
1: Agora, Artemio, todo mundo é sabedor que o Shopping China foi um dos que mais ajudou aí na criação do Black Friday, né? Inclusive, a loja, que você posso até estar errado, mas que mais recebe clientes nessa época, né? Fazendo eventos assim, agregando evento para vocês, até fica até bem melhor ainda, né? Pedro, vem um pouquinho para cá que a sua cabeça tá aí quase atrapalhando o Artemio. Né? Ele vai falar, pô, ficou a cabeça na minha frente, fala aí.
3: Na verdade, o Shopping China, a preocupação do Shopping China é unir todas as empresas, né? A ideia de fazer eventos é para a população que vem, os clientes, para que se sintam felizes na fronteira. Então, agradeço ao presidente Pedro Ivo por abrir as portas, porque está fazendo uma gestão muito importante. A gestão anterior também já foi muito interessante na Câmara de Comércio, sempre buscando a melhoria para todos os lojistas. Né? Shopping China ele tem essa preocupação, claro, de atender da melhor maneira. Estamos fazendo vários cursos, inclusive, para que o próprio cliente se sinta realmente em casa quando vem comprar. Entendeu? A nossa ideia é que tanto o Shopping China, como a Estúdio Center, Cell Shop, Shopping Dubai, todas as lojas, existe uma competência comercial, sim, normal, mas a nossa ideia no Prêmio e no Black Friday é unir todos para que seja um evento grandioso.
1: Isso é interessante, né? Porque aí no final todo mundo acaba tendo aí a sua fatia, né? Eu estava vendo que vocês também, nessa feira, vocês têm um esquema da saúde, né? Vocês se preocupam muito com a saúde, trazendo os cursos de medicina. Como é que é isso aí, Pedro? As faculdades de Ponto Porã, de Pedro Juan, como é que está isso aí?
0: Então, a primeira edição da feira, que foi Sábado de Aleluia, nós tivemos a participação da UNVERS, que é a Universidade Nacional de Vila Rica, uma universidade pública, de Pedro João Cavalheiro, onde eles já feriram pressão, fizeram distribuição de material de doenças sexualmente transmissíveis e também trouxe essa parte de conscientização, né? Agora eu estou tentando ampliar para a parte comercial, porque a feira ela precisa tomar força e a gente precisa subsidiar, né, essa feira. Então a parte comercial é a faculdade privada de medicina também, para ela divulgar, né, divulgar o que temos de bom na fronteira, que é um turismo muito forte, a parte de medicina, aliada à saúde, obviamente, mas também ligada à parte comercial. Hoje, nós temos aí um ingresso da parte turística que gerou, tem gerado a base de 10 milhões de dólares por mês, tem deixado na nossa microeconomia, né?
1: Os cursos de medicina.
0: Derivado dos cursos de medicina, fora a mensalidade. Isso, sim, é só o que aporta no comércio.
1: Sim.
0: Segundo o meu querido presidente da Associação Comercial, Elton, ele diz que 6% do que se ganha lá, ele de forma direta é injetado no comércio de Ponta Porã. Né? Então, assim, a gente está falando de um número considerado, que a gente pode ampliar esses números também, né? Tá criando estruturas e estratégias também pela Câmara de Indústria e Comércio para a gente estar aumentando essa população de estudante. Né? Cerca de 10% dessa população, eles giram o valor da própria economia, ou seja, eles trabalham, eles têm um negócio, né? Mas aí 90% é dinheiro de fora, do pai, da mãe, da família, que aporta e entra na nossa microeconomia.
1: Falando, pegando um gancho nessa sua fala, nós vivíamos aqui uma situação assim, quando as coisas estavam boas, a moeda estava boa aqui em Ponta Porã ia bem, Pedro Juan Cavaleiro ia aos trancos e barrancos, né? De repente, Pedro Juan Cavaleiro dava um salto, Ponta Porã caía. E hoje, com o advento das faculdades de medicina, eu acredito que se você pôr a ponta da caneta ou do lápis, vai ser maior, porque a gente vê muito estudante comprando aqui, eu acredito que pode ser até uns 20% a 30% do estudante ele gasta aqui, ele mora aqui em Ponta Porã, e hoje as duas cidades estão ganhando com isso, né? Porque esse bolo é dividido, o pessoal estuda lá, o pessoal tem uma galera que mora lá, mas vem em festa aqui, os Uber que fazem as corridas, os postos de combustível, os mercados, então quer dizer, hoje nós não temos mais essa divisão de um está bem, o outro está, hoje os dois estão bem, e o Givago pode falar bem a respeito disso, que é a questão do dólar, né? O dólar deu uma estabilizada, por mais que o pessoal, a gente corneta o governo do PT, né? Porque faz parte da gente que é da direita cornetar os caras da esquerda, a gente corneta os caras, mas o dólar está baixo e vocês têm visto isso no dia a dia, né, Artemio?
3: É isso mesmo, a questão do dólar, o movimento aumenta, né? Se o dólar realmente está em baixa, agora em 2026 nós tivemos um aumento de 80% com relação a 2025.
1: Olha aí.
3: Com relação a dados para todos os lojistas, né? Então a cidade realmente veio mais turistas para comprar em todas as lojas, né? Então, restaurantes, hotéis, é tudo influenciado muito pela moeda. Se a economia, de repente, vai mal e o dólar sobe, dá uma diminuída no movimento.
1: Muito bem, a Lília, e aí Lília, fala pra gente aí como é que tá o nosso lojinha lá, tá fechado ainda, já ganhou a licitação para abrir o lojinha, como é que tá?
4: Fechamos temporariamente, né, estamos participando da concorrência aí, vamos ver se dá tudo certo, né, pra gente poder reabrir, mas estamos com outros projetos em vista também, para a criação de uma nova marca aí, né, uma parceria que a gente vai estar fazendo aí pela frente, não posso falar muito a respeito, mas vocês vão ser os primeiros a saber, pode ter certeza. E esse turismo de experiência que a Dora estava falando, né, a gente também já tem um projeto encaminhado para isso, então, entre esse ano e começo do ano que vem, muita coisa vai rolar em relação ao turismo pelo Tereré Sem Fronteira.
2: E a gente fica tão feliz, né? Porque tudo isso traz um ganho para a nossa fronteira, né?
1: E vocês estão lá na feira também.
4: Sim. Nós somos um dos expositores, né? A gente vai lá com os nossos produtos que tem a carinha da fronteira aí, né? Divulgando a cultura. Então, a gente tem desde imã, caneca, livro. Então, a gente sempre...
2: E agora? Camiseta.
1: E é interessante ali, que o local ali tinha umas árvores maravilhosas, né? Daí o tal do, como é que a gente vai falar, a urbanização tirou as árvores dali, ficou meio complicado, né? Mas vamos torcer para que as árvores cresçam, né? O Pedro quer falar alguma coisa, por favor, para ele.
0: Então, esses produtos a Lília vem desenvolvendo já faz um tempo, né? Através da parte empresarial dela, e a gente agregou isso na feira, assim como outras artesãs também. O artesanato paraguaio, a gente está entrando forte na feira, é algo importante, né? É algo que o turista tem essa experiência de ter um produto diferente. Eu estou tentando trazer o Alpoir para dentro da feira também, talvez na edição Black Friday a gente tenha o Alpoir para oferecer, né? Que é algo típico paraguaio, levar também uma lembrança, né? Eles têm essa oportunidade de levar uma lembrança de Ponta Porã, de Pedro Juan Cavaleiro, da fronteira como um todo, né? Para estar aí levando essa experiência também. A gente sabe que a gente viaja para outros lugares, a gente procura, né? A gente busca
2: né? Trazer uma lembrancinha,
1: trazer uma,
2: né?
1: É verdade.
0: Que lembre o lugar, né? Alguma coisa que tenha o nome do lugar. Então, assim, a gente está trazendo essa ideia também junto com a Lilian para dentro da feira, e algo muito interessante.
1: Você falou aí do Alpoíro, aqui nós temos, quando nós demos de presente para o Almir Sater, uma camisa aqui da nossa fronteira, lá, você viu? Fizemos um presente para ele lá.
2: Lá da Lafina.
1: Lafina, né? O Almir ficou muito contente, né? Muito bem, pessoal, eu quero agradecer a presença de vocês aqui, foi muito bacana ter vocês aqui, vamos nos aprofundar cada vez mais. E vamos para os nossos, finalmente, que agradecer a você, Artem, pela presença, deixar para as suas considerações finais, por favor, meu irmão.
3: Obrigado pelo convite, né? Peço até desculpa, porque eu não estava no shopping, eu peguei uns 2 dias, porque peguei um pouco de resfriado, e se não ia trazer um brinde para você, mas já está lá aberto a loja, procura a Natália, a gente não mais, para dar um brinde para a Dora e o Tião, também, para você,
4: obrigado,
3: por favor. O Pedro já é de casa, sempre está lá. Eu queria agradecer realmente também a presença do Pedro aqui junto comigo, agradecer todos os comerciantes, os diretivos também da Câmara de Comércio, tanto do Paraguai, também a Associação Comercial do Brasil, por esse evento maravilhoso que estão fazendo, que isso é muito importante para a fronteira, né? Essa união de todos os empresários. É isso aí, um grande abraço para todos.
1: Muito bem, valeu. Lília também, deixar para suas considerações, por favor.
4: Ah, agradecer, né, o Tião e a Dora, né, pela oportunidade da gente estar divulgando aqui mais uma ação aqui na fronteira, de grande importância, né, para nós. Então, e sempre estamos aí, né, fazendo parcerias, né, e tentando estimular, incentivar, fomentar, né, o turismo aí de compras, histórico e cultural, e vamos que vamos.
1: Também, Pedro, agradecer, deixar para suas considerações, por favor, meu irmão.
0: Eu gostaria de também agradecer o meu corpo de diretivos da Câmara, que vem se empenhando muito, a gente está com uma equipe muito equalizada, uma equipe muito sintonizada, de pessoas competentes, né? Segue o Doutor Aranha, segue o Calil, então, assim, o Tomás, Dom Pedro, algumas pessoas novas que a gente trouxe para a Câmara de Indústria e Comércio, unindo os maiores comerciantes hoje de Pedro Juan Cavalheiro, estão dentro do meu diretivo, então isso é algo muito importante, é algo que facilita, que encurta caminhos, né? Estamos vivendo um momento histórico, eu posso dizer, né, Artem? Que a gente trouxe uma configuração diferente para o Crazy Weekend, para fazer um teste, que é o sistema de auspício. O que seria isso? As grandes empresas aportam o dinheiro de verdade e as pequenas empresas pagam preço de custo. Só que, para isso acontecer, os meus auspiciantes precisam aparecer dentro de todas as empresas. Então, a gente teve logo dos 8 auspiciantes em todas as empresas sendo divulgado no site. Inclusive, dentro do Shopping China, apareceu o logo dos 8 auspiciantes, dentro do Studio Center, dentro da Whiskeria, dentro do Popeye, dentro da Zep Importados. E se eu me esqueci de alguém aqui, me desculpa, mas assim, ó, 50 lojas, mais de 50 lojas estão divulgando os logos dos seus... dos seus, vamos dizer assim, concorrentes, né? E a gente percebe que não existe concorrência, né? Quem tem boa qualidade de atendimento, quem tem preço...
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1: Las 16 horas, 54 minutos.
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1: Muito, muito boa tarde, Ponta Porã. Boa tarde, Pedro Juan Cabaleiro. Estamos aqui ao vivo, né, no, na programação, o programa Júnior Parker, aqui pela 91.5 Cerro Corá FM. São 17h21 em Pedro Juan Cabaleiro, 16h21 em Ponta Porã. Agradecer o carinho do rádio ligado, você minha amiga, você meu amigo, dos quatro cantos dessa fronteira gelada que tá, né? Essa noite, quem não tomou banho até agora, eu acho que não vai tomar banho não, hein? Vai estar muito frio essa noite aí, e vamos aí agasalhar os nossos perros, né? Nossos cachorrinhos, nossos gatinhos, colocar pra dentro, porque tem gente que deixa o cachorro pra fora de casa, é um absurdo, né? Nesse frio, meu irmão, não vai cuidar de nada. Então vamos agasalhá-los, colocar para dentro da casa, colocar lá uma coxazinha pro seu cachorrinho, pro seu gatinho, para eles se esquentarem. Porque essa noite vai fazer muito frio, viu, gente? A gente já tá alertando aí. Agradecer realmente você, minha amiga, você, meu amigo, dos quatro cantos de Ponta Porã, pelo carinho do rádio ligado, né? Deixar um alô especial a todos que estão sintonizados. Meu amigo Daniel Gomes, né? Da Impacto Organização Condável, gente boa demais. 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E para licenciada Emilce Aquino Ramírez, da Joieria Mambá. Meu amigo Anísio Rodas, do Bancred, Administração, Empréstimos e Financiamento. Anísio Rodas, do Bancred, forte abraço, meu irmão. Meu amigo Laurindo, da Comagran. Forte abraço. 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Um forte abraço ao Luiz Carlos Gonzalez, lá da Climania Soluções e Limpeza. Uma fartura de gente boa. 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Forte abraço. Meu amigo Cardoso. Meu amigo da Porangarda, né? Meu amigo Roberto. 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Deixar um alô especial meu amigo Ronaldo. Alô, Ronaldo. Dança muito, homem, tá? 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Alô, Ronaldo. Forte abraço, meu irmão. 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Agora está passando aqui Inglaterra e Gana, né? Está 0-0 ainda, 24 minutos, né? Vamos ver o que vai acontecer. Amanhã tem Brasil, né? Amanhã tem Brasil. Eu vou até dar uma olhadinha aqui como tá os jogos de amanhã, né? Amanhã tem um Brasil. Tem que ganhar, né? Tudo bem, um empate já deixaria o Brasil classificado. Mas vai classificar em segundo e depois vai ter problema. Então hoje o Portugal já ganhou de 5-0 do Uzbequistão. Hoje às 7 horas da noite tem Panamá e Croácia. Croácia é um time bom também. Colômbia e República do Congo. Esses são os jogos de hoje, né? E hoje já teve também Jordânia 1, Argélia 2. Portugal ganhou de 5-0. Agora está jogando Inglaterra e Gana 0-0. Panamá e Escócia hoje, Colômbia e República do Congo, né? Amanhã, Suíça e Canadá, 4 horas da tarde, 3 horas Mato Grosso do Sul. Bósnia e Herzegovina e Catar. Marrocos e Haiti, isso é um jogaço, hein? Tudo à mesma hora, ó. Brasil e Escócia, às 19 horas, seriam 6 horas. África do Sul e Coreia do Sul. Tchecoslováquia e México. Ah, tá, tá aqui, ó. Eu tô tentando achar o Paraguai. Tá aqui, o Paraguai vai jogar quinta-feira, às 11 horas da noite. Paraguai e Austrália. E Turquia e Estados Unidos, gente. Paraguai tem que empatar, pelo menos. Empatou, já vai ser pelo menos o terceiro colocado. Se ganhar, vai estar bem. Vai com 6 pontos, aí vai brigar aí para ser o primeiro da chave. Mas se empatar e der algum problema lá, ele sai com 4 pontos, né? E consegue aí a classificação ou em segundo ou em terceiro. O importante é ganhar, tá bom? Deixar um alô aos meus amigos que estão sintonizados, né? Então o jogo do Paraguai não é quarta, é na quinta-feira. Mais um sofrimento, né, gente? Eu, como brasileiro, tô sofrendo muito, muito, muito com o meu time, né? Tá louco. Mas vamos acreditar, né? Vamos acreditar que o Brasilzão vai melhorar aí nesse próximo jogo aí de amanhã, né? Tem que ganhar da Escócia. Não tem esse negócio de chororô, não. Tem que ganhar da Escócia. E pronto. Deixar um alô especial ao nosso amigo Cardoso, nosso amigo Ronaldo, da Casa do Insufilme. Alô, Ronaldo, forte abraço, meu irmão. Dançarino. Estava lá na. Tivemos nesse domingo o destaque empresarial Júnior Packer, né? Onde nós homenageamos empresários, os comerciantes do Brasil e Paraguai. Um evento marcante, espetacular. E uma festa muito boa, sabe? Onde teve a família paraguaia, a família brasileira, ouvindo música. Um excelente almoço que tivemos lá, um ambiente super agradável, tá bom? Nós vamos ouvir aqui uma música e eu já volto para falar mais um pouquinho.
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0: Maravilha, maravilha, 17 horas e 32 minutos nessa tarde gelada de Pedro Juan Caballero. Estamos aqui nos estúdios da 91.5 trazendo aí para você a melhor da informação. Estamos em época de Copa do Mundo. Esse ano tem Copa do Mundo, esse ano tem eleições, o bicho vai pegar quando chegar mais próximo das eleições, porque nós sabemos, né, que o Brasil está polarizado, né? De um lado tem o presidente atual, do outro lado de lá tem o Bolsonaro, né? O bolsonarismo, a turma da direita. Aqui o Júnior Parker atende os dois lados, democracia, democracia, cada um tem sua opinião, cada um vai no dia da urna, individualmente, vai lá e dá o seu voto, para quem você quiser. Lembrando disso, agora dia 25, né? Hoje é 22, 23, dia 25, está confirmada a presença do presidente Lula a partir das 13 horas no assentamento Itamaraty, tá? Ele que fez toda essa divisão desses lotes do assentamento Itamaraty. Então, dia 25 de junho, está confirmada a presença do presidente Lula às 13 horas no assentamento Itamaraty, tá bom? Uma noite especial para o nosso amigo vereador Edinho Quintana, do PT, né? Forte abraço. Fartura de gente boa. Uma noite especial para o nosso amigo Danilo, que é o gerente comercial, Danilo Amarilho, da Comercial Mandovi S.A. Meu amigo Marquinhos, forte abraço, contabilidade. Meu amigo Cardoso, tornearia e solda do Cardoso, forte abraço. A empresária, a corretora Marta Rodrigues, da RR Imóvel, né? Meu amigo seu Adão Barros, da Mambá Empenhos, fartura de gente boa. 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Meu amigo Laurindo, lá da Comagrã. Forte abraço pro meu amigo Anísio Rodas. Fartura de gente boa. O pessoal da Poleria Glória, aquele abraço. 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Alô, Edgar da Nipotec, nós vamos ouvir aí o Blake, né? E eu já volto pra gente ouvir mais música e conversar.
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3: Maravilha, maravilha, estamos de volta aqui pela Serra Corá FM 91.5, né? Nos suntuosos estúdios aqui da, em Pedro Juan Caballero. Uma tarde gelada, né? Eu aqui falando, hablando, né? E vendo o jogo aqui de Inglaterra e Gana, né? Tá 0-0 ainda, 40 minutos e 30 segundos. Vamos ver, os times africanos são muito bons, só que são meio irresponsáveis, né? Quando tem chance eles querem caprichar, mas esses times africanos aí para as próximas Copas vai dar muito trabalho. Eles são muito fortes, né? E são habilidosos também. E vamos aí, gente. Amanhã tem o Brasil, né? 18 horas. Brasil e Escócia, né? O Brasil tem que ganhar, empatar, ganhar, sei lá. A gente não tá com aquela seleção de primeiro mundo mesmo. A gente tá bem. Vamos torcer para amanhã dar tudo certo. Na quinta-feira tem o jogo do Paraguai também, 10 horas, 11 horas da noite. Vamos estar torcendo para o Paraguai classificar para o mata-mata, né? Ele tem que empatar, é o que eu sei. Empatar para depois a gente ver o que que faz, né? Porque pelo menos, ou se ele ganhar, já está lá nas cabeceiras. Já é 6 pontos, né? Mas se ele empatar, de uma forma ou de outra, o Paraguai vai. E o Brasil também. Pode perder. Estamos... E eu sempre falo, né, que a paz dessa linda tarde abraça nossos corações, né? E nos traga, né, um desconto abençoado, meu amigo, minha amiga, né? Pessoal da Poleria Glória, um forte abraço, bênção, né? Meu amigo Anísio Rodas, do Bancred, fartura de gente boa. Pessoal da Comagran. Meu amigo Sérgio Barros, alô, Sérgio, do Mambá Empenho. Minha amiga Regiane, do Independência. Alô, Clara. Clara ali, do Inês Andreasa, né? Minha amiga Marta Rodrigues, da RR Imóveis. Meu amigo Danilo Amarília, lá da Comercial Mandovi S.A. Forte abraço. Pessoal da Tornearia Solda, Cardoso. Cardoso, tá frio o Cardoso. Cardoso é baileiro também, vi ele com a esposa dele. 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Pessoal da Realcar, meu amigo Christian, né? Meu amigo... 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Meu amigo Daniel Gomes, estive lá, fiz uma visita para ele lá. Tamo junto agora, Daniel. Fartura. 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Forte abraço. Nosso amigo... Luiz Carlos Gonzalez, né? Da Cria Mania, aquele abraço também, fartura, gente boa. 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Meu amigo da Topo Agro, Topografia, Agronomia e Engenharia Civil, meu amigo Júnior, fartura de gente boa, né? O Júnior da Topo Agro tá aí, gente. Pensa num cara gente boa, né? Um forte abraço para ele, né? Então ali, Topo Agro, a gente fala, foi parceiro também lá da festa, né? Topoávico, topografia, agronomia e engenharia civil, tá bom? Arthur, gente boa. Meu amigo Cardoso, alô Cardoso, boa tarde. Tá frio, Cardoso. Hoje é dia de tomar chocolate quente, Cardoso. Hoje é dia de tomar chocolate quente. Meu amigo Edinho Quintana, falou, o vereador Edinho Quintana, né? Ele tá faceiro aí. Vai chegar o presidente Lula, né? Tá esperando aí. Também deixa um alô especial pro nosso amigo Paulinho, surpreendente. É do INCRA, né? Vai estar presente lá. E tamo junto aqui. Deixa eu ver quem mais. Bom, nós vamos ouvir duas músicas e já viemos bater um papo.
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1: Maravilha, maravilha, né? Estamos aqui ao vivo e a cores aqui para toda fronteira, né? Um alô especial ao pessoal dos Estados Unidos, pessoal que está assistindo a Copa do Mundo lá nos Estados Unidos, muita gente sintonizada com a gente aqui, né? Brincadeiras à parte, né? A gente fica sempre grato. Você de sítio, chacras e fazenda, você aos arredores e nos bairros de nossa Ponta Porã. Forte abraço, um alô especial ao meu amigo Edson, da ICS Transporte e Locações de Terraplanagem. Meu amigo Júnior, ali da Topoago. Ele está lá em Sergipe, não sei se ele estava vindo de lá ou tá lá trabalhando. Topografia, agronomia, engenharia civil, amigo Júnior, forte abraço para ele, para a família dele, para os parceiros dele que estão com ele lá. Obrigado pelo carinho, meu irmão. O pessoal do Guincho Iguaçu, né, meu amigo Guga Linares e a dona Aline, forte abraço. 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Pessoal da Polheria Glória, alô, aquele abraço. Meu amigo Aliso Rodas. Pessoal do Universo Físico, alô, Norberto. Norberto Dutra, personal trainer, irmão. Não é fraco, não. 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Forte abraço, meu irmão. Meu amigo Robertão, ele não foi lá no meu almoço, mano. Barbaridade, não sei o que eu faço mais com o Roberto. Acho que nem a dona Júlia. Amanhã eu vou levar o destaque dele, né? Não apareceu lá o homem. 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Forte abraço, fartura de gente boa. Meu amigo Renato, alô Renato, grande corintiano, tô sentindo sua falta, meu irmão. Corinthians vai ser campeão, meu irmão. Só que a hora que acabar a Copa do Mundo, que o Corinthians faz uns 20 dias que não perde, né? Faz 20 dias que não tem jogo do Corinthians. Tô brincando, Renato, mas o Renato, grande corintiano, forte abraço, meu irmão. Espero que você esteja bem de saúde. Em breve, breve, vou te fazer uma visita, Renato. Manda um abraço aí pra tia Ângela, pra sua mãe, pra Hilária, pra todo mundo, tá bom, meu irmão? Forte abraço. Também chama um especial nosso amigo Cardoso. Bom, nós vamos ouvir. Vamos ouvir uma música e depois o Blake, e depois eu volto a vir falar com vocês.
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4: Maravilha, maravilha, estamos de volta aí para as 18h07, né? Em Pedro Juan Caballero, no Ponta Porã, 17h07. Agora, recém a Inglaterra e o país Gana, né? Estão voltando para o campo, né? Jogo de 0-0. A Inglaterra tá aí, né? A Inglaterra é sempre forte, mas faz uns 50 anos que a Inglaterra não ganha mais nada, né? A nível mundial, né? E como eu disse há pouco lá, todo mundo hoje, os países africanos estão com a seleção muito, muito forte também, né? Deixar um alô especial para o amigo seu Edson, né? Da ECS, mandando um alô para todos os funcionários dele, né? Para todo Ponta Porã, toda a fronteira, seu Edson. O senhor está mandando aquele abraço. E também para os funcionários aí da ECS Escavatop e ECS Terraplanagem. Forte abraço, seu Edson. O Edson já foi radialista também. Ele tem uma foto no perfil aqui. Ele tá com o microfone na mão. Ele não é fraco, não, meu. Tá? Ele não é fraco, não. Deixa um alô especial pro nosso amigo da Tornearia Cardoso. Tá? 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Para eles, para as famílias deles, né? Para as esposas, quem tiver namorado, namorada. Porque nesse frio a gente tem que ter um cobertor de orelha, meu irmão. Porque chega a noite, é só pezinho se escantando, temos que ter alguém, né? Porque você fica sozinho dormindo. E, como eu te falei agora há pouco, vamos botar nossos cachorrinhos pra dentro, gente. Nossos cachorrinhos, nossos gatinhos. Tem gente, a maioria põe, né? Mas muita gente deixa pra fora, né? Como se fosse um guarda, né? Não vai guardar nada. Só pô, arruma um cobertorzinho que você não usa mais, um colchãozinho, põe eles dormir pra dentro. Tá frio demais. Quando tá calor, eles mesmos querem ficar lá fora. Gazeteando, né? Latino. Mas nesse frio ninguém merece, tá bom? Então é isso aí. É, deixar um alô especial ao pessoal que está sintonizado, meu amigo Danilo da Comercial Manduvi, meus amigos, eu sempre falo, né, que nosso Senhor Jesus Cristo aí na sua infinita bondade aí nos cuide, né, e proteja nossas famílias, né, que nos dê aí um emprego digno, né, e que você seja aí um homem responsável, carinhoso e amigo aí de sua família, né, isso que o Júnior Parker pede, né, importante isso. Chega, muita gente aí quer ficar bravo, não adianta ficar bravo. Nós temos que pensar em ser amigo dos amigos, amigo da família. Deixar no especial nosso amigo Roberto Camargo lá da Porangarden, 9659-6709. 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Alô, Ronaldo, forte abraço, meu irmão. Também deixar um alô especial, meu amigo Guga Linares, do Alto Socorro Iguaçu, serviço de guincho 24 horas, Rua Acre, número 69, Vila Alegrete. Aí a turma lá, só pra lembrar, a turma da Tornearia Cardoso, eles estão tudo apaixonados, né? Dois Corações e Uma História, do Zezé de Camargo e Luciano. Meu amigo Oscar Servinha vai colocar agora pra gente curtir. Já voltamos a falar.

0: horas e 15 minutinhos, né? 18 horas e 15 minutinhos, 17 horas e 15 minutinhos em Ponta Porã. A nossa princesinha dos ervais, agradecer você, minha amiga. Você é meu amigo dos quatro cantos dessa fronteira amada, né? É, tá frio, né? Tá frio. Que a paz dessa linda tarde, né? De terça-feira, né? Abraça aí, acalenta os nossos corações, né? Nos traga um descanso abençoado. Você que está retornando para casa, né? Vai com calminha, tranquilo. Você tá de moto nesse frio, vai com calma. De carro, né? De ônibus. Para não ocorrer nenhum acidente, né? Então a gente pede para a gente sempre ter atenção com tudo, né? Deixar uma noite especial aos nossos amigos que estão ligados aqui nos estúdios, né? Muita gente mandando mensagem, né? Pessoal do meu amigo do Guga, lá do Guincho Iguaçu, minha amiga Regiane, meu amigo Luiz André, minha esposa, um forte abraço. Meu amigo Daniel, lá da Impact, né? Daniel Gomes, né? Forte abraço. José, lá da Comercial Cimentão. Meus amigos da Sodibel. Alô, Paulo. Paulo da Sodibel. 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Tá bom, gente? Lembrando, eu tô aqui assistindo o jogo aqui de Inglaterra e Gana. Já tá 52 minutos que. E tá ainda 0-0 o jogo, né? E esses times da África estão atacando, né? Amanhã nós temos Brasil e Escócia, né? Noitinha, vamos assistir amanhã. Vamos torcer pro Brasil ganhar. Na quinta-feira tem o Paraguai. Também tem que ganhar, empatar, sei lá. Tem que fazer alguma coisa do Brasil e Paraguai pra gente ficar mais um pouquinho ficar mais um pouquinho aí nessa Copa do Mundo, tá bom? Deixar um especial nosso amigo Pompilho, né? Patrão do Clube do Laço ali no Cardinal. Meus amigos Norberto da Universo Físico, meu amigo Edson Oliveira lá da Fibracar. Alô, Edson, um forte abraço. Nós vamos com mais uma música. São 6h18. Um Blake e depois a gente volta para conversar.
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1: Maravilha, maravilha, 18 horas e 25 minutinhos, né? 17 horas e 25 minutinhos em Ponta Porã, né? E 18 horas e 25 minutinhos em Pedro Juan Caballero. Ainda continua aqui 0-0 Inglaterra e Gana, né? Então o jogo aí tá difícil pros ingleses, né? E amanhã tem jogo do Brasil e tudo mais. Deixar uma noite especial ao pessoal que tá nos ouvindo aí. Agora há pouco eu mandei uma noite especial pro pessoal do salão, né? Que corta meu cabelo e também mandei pro salão Charme, né? Que são as cabeleireiras da minha esposa, Dona Rita, né? Uma noite especial ao pessoal da Salão Charme Unissex, né? 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Forte abraço aí. Todas as meninas aí do Salão Charme. Deixar um beijo especial pro nosso amigo Cardoso também, que tá trabalhando, a Fu. É, ele com a equipe dele, né? Estão ali desmontando ali umas colheitadeiras, uns tratores. Vai longe esse negócio, viu? Nesse frio, só com muito chocolate quente, né? 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Um alô especial meu amigo Edson da ICS Transporte e Locação e Planagem. E o filho dele, o Elisson, né? O Elisson que é o proprietário ali, né? Da ICS Transporte e Locações. Forte abraço, meu irmão. Meu amigo Carlão, da Automecânica do Carlão. Esse me deu bolo, né? Não foi lá no evento, né? Meu amigo Ariel, da Herreria Ralateria Publicidade, aqui no bairro Maria Vitória. Meu amigo Daniel, da Impacto Organização Contábil, né? No centro de Ponta Porã, um alô especial. Pessoal da Real Car, meu amigo da Edgar, da Nipotec Celular, forte abraço, né? Nossos amigos Anísio Rodas, lá do Bancrete, forte abraço. Pessoal que está nos ouvindo aí, deixa eu ver mais, o meu amigo Roberto, lá da Porangarde, né? Minha amiga Maria Helena, lá do Camel Saad, obrigado pelo carinho. Meu amigo, ela tem um salão também de beleza. Então tá, depois passa pra nós, a gente manda alô. Meu amigo Guga Linado, Guincho Iguaçu. Estamos aqui, gente, só pra lembrar, gente. Tá frio, já falei hoje. Vamos colocar nossos cachorrinhos pra dentro, tá? Eles também. Ninguém merece ficar lá fora esperando lá. Aí quando esquentar é outra situação, tá bom? Nós vamos com o nosso break comercial. Só para lembrar, antes de mais nada, antes do break, eu recebi a informação aqui lá de um jornalista, meu amigo do Torazzo, mais uma vez, um cidadão lá, não chegou a matar a mulher, mas espancou. A recente viemos de Ponta Porã. Que homens são esses? Que homens vagabundos? Homens que tem que pegar e botar na cadeia. Eu vou colocar na cadeia e jogaria a chave fora, né? Quer ficar bravo, meu irmão? Vai dar, começa a dar murro em pedra, em parede. Ela de novo agrediu lá a esposa, a companheira, né? Já estavam separados. Um motivo bobo, né? E espancou a mulher todinha, aconteceu no município de Torados, né? Que o nosso amigo Matias do MS passou para mim. Estão apurando lá. Tem que prender. Já prenderam o ex-companheiro, né? Acho que nem eram casados. É um verdadeiro absurdo que ainda existe homens que acham que a mulher é a propriedade dele, ou homens que acham que pode agredir, ou agredir animaizinhos, ou agredir a sua companheira, a sua esposa. Cara, isso é uma situação bestial, né? Do ser humano. O ser humano, às vezes, me apronta cada uma, né? Então, eu espero que esse cidadão aí, realmente, jogar ele lá. Na cadeia hoje, só de camiseta lá pra ele aprender, porque a gente muitas vezes não pode ter dó, não, sabe? Que tem a ver, né? Então, esse feminicídio aí que acontece no mundo inteiro, principalmente no Brasil, né? Esperamos aí que a justiça realmente dê um basta nisso, tá bom? Vamos com o nosso break e já voltamos.
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1: Maravilha, maravilha. Estamos de volta aqui pela 91.5 Cerro Corá FM. Daqui a pouquinho nós vamos embora, né? O programa aqui vai até às 19 horas, né? Horário de Pedro Juan Caballero, 18 horas, horário do Brasil, né? Agora são 18 horas e 44 minutos em Pedro Juan Caballero, 17 horas e 44 em Ponta Porã. Tá vendo agorinha aqui, tá 0-0 ainda, Inglaterra e Gana, né? Então tá aí. E se lembrar, amanhã tem um jogo do Brasilzão, gente. Vamos torcer pra ver se o Brasil amanhã passa de fase, né? Vai pro mata-mata. Tem que empatar, tem que ganhar, sei lá. E o Paraguai na quinta-feira. Também tem que empatar, ganhar. Não adianta fazer chororô. Só um especial para nossos amigos que estão sintonizados. Meu amigo Oscar Serviana, que é grande DJ. DJ dos famosos, né? Ele atende os famosos, os milionários, mas também atende você, minha amiga, meu amigo mais humilde, que queira fazer cumprimentos, aniversário, festa, casamento. Ele atende, tá? Só entrar em contato aqui com o Júnior Parker, que a gente passa direitinho o contato, né? Ainda tá 0-0, 80 minutos, Inglaterra e Gana, né? Eu tô torcendo pra Gana, né? A gente tem que estar na hora, a gente dá uma forcinha também para outros países, né? Então é isso, hoje é terça-feira, frio, tenebroso, vamos se esquentar e agradecer todos o carinho, você do sítio, chacas, fazenda, pessoal do bairro Guarani, em Pedro Juan Caballero, todas as regiões, Ponta Porã, Camel Salde, Grande Vila Áurea, Grande Marambaia, Grande Centro, agradecer muito o carinho com o nosso Papai do Céu, né? E nosso Senhor Jesus, na sua infinita bondade aí, nos cuide e nos proteja, né? Nós e nossa família, né? Nós e nossas famílias que tem aí, você tem aí seu emprego digno, né? Sua vida estabilizada. Que você seja um homem responsável, carinhoso e amigo com a sua família, tá bom? Isso é o que o Júnior Parker te manda de recado. Só um alô especial nosso amigo Cardoso, da Tornaria Cardoso, fartura de gente boa. Pessoal do Salão Charme também. Pessoal, meu amigo da Porangarde, meu amigo Roberto, pessoal Júnior Topoagro, tá trabalhando lá em Sagapuitá, né? Forte abraço, Júnior da Topoagro, meu amigo Adinho Quintana, vereador do município de Ponta Porã, o rei de Sagapuitá, né? Fraco na onda. Pessoal do Guincho Iguaçu, meu amigo Guga Linares, forte abraço, meu irmão. Pessoal da Casa do Insul Filme, meu amigo Ronaldo, né? 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Ele tá no frio. Meu pessoal ali, meus amigos da Polheria Glória, né? Nesse sabadão vou lá pegar mais um frango, lá comprar mais um frango. É uma delícia o frango de lá, gente, no espeto, assim. Meu amigo Anísio Rosa, obrigado, meu amigo. Forte abraço. Meu amigo Jaime Zanata, ali da Churrascaria Barriga Verde, forte abraço. Meu amigo Félix da Elétrica Radar, fartura de gente boa, meu amigo Félix. Abraço, meu amigo Luiz Carlos Gonzalez, né? Lá da Clean Mania. E assim vai, gente. Meu amigo Daniel, ali da Impacto, né? Daniel Gomes, alô Daniel, forte abraço, meu amigo. Todos que estão se dando, agradecer muito o carinho de rádio ligado, né? Você é minha amiga, você é meu amigo. Vamos se esquentar, tomar um chocolate quente, né? Nada de tomar cachaça hoje, que hoje ainda é terça-feira. Vamos deixar para tomar no dia do jogo do Brasil, no dia do jogo do Paraguai. Vamos se cuidar hoje. Chega de tomar cachaça, gurizada. Júnior Parker não bebe, né? Eu tô dando conselho para tomar um bebê também. Júnior Parker só toma iogurte Danoninho. Iogurte Danoninho e que mais? Só. E água, né? Então, sei. Quem tá dando conselho sou eu, que não bebo quase nada. Uma boa terça-feira a todos. Vamos de 3-4 musicões especiais. Agradeço muito o carinho de você, minha amiga, você, meu amigo. E fomos. A gente se encontra por aí, tá bom? Prazer, sou Júnior Parker. Fiquem com Deus. E vamos ouvir música.
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